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0: 19 graus.
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2: 19 graus.
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9: Muito bom dia, uma ótima segunda-feira. Está a começar mais uma semana intensa e atenção, porque esta é de muito calor, vem uma vaga de calor, mas também bastante trovoada um pouco por toda a semana. Eu sou o Nuno Soares, fico como sempre até às 10, aqui na Benedito FM. Desejo-lhe uma boa semana, boa segunda-feira. Vamos lá rebitar e sermos muito felizes ao som da sua rádio. Já não me sento.

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com previsão do céu com períodos de muita nebulosidade, possibilidade de ocorrência de aguaceiros, acompanhados de trovoada, em especial no interior norte e centro, durante a tarde. O vento será fraco, sendo fraco moderado, pode mesmo alcançar os 30 km por hora de norte-noroeste, na faixa costeira ocidental e no quadrante leste, nas terras altas. Possibilidade da formação de neblina ou nevoeiro matinal no litoral norte e centro. Sinto.

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Vamos lá então para mais uma semana de notícias insólitas. Sabia que não foi Thomas Edison a descobrir ou a inventar a lâmpada elétrica, a lâmpada incandescente? É verdade, toda a gente ouve dizer, ah, o inventor da eletricidade ou da lâmpada foi o Thomas Edison, mas não, é verdade, é que há outro senhor que de facto foi o verdadeiro inventor. Bem, vamos lá desvendar o mistério. Este senhor de quem falo é Sir Joseph Wilson Swan. É pouco lembrado pela história, era físico e químico britânico que iniciou as suas experiências com iluminação incandescente em 1850, quase 30 anos antes de Thomas Edison. Em 1878, Sir Joseph Wilson patenteou oficialmente na Inglaterra uma lâmpada com filamento de carbono selado em bulbo a vácuo, um avanço notável para a época. O seu protótipo funcionava cerca de 13 horas seguidas, tempo suficiente para demonstrar ao mundo que a luz elétrica era possível. Swan realizou dezenas de ensaios químicos com fibras de algodão tratadas em ácido sulfúrico, buscando retardar a combustão do filamento, e conseguiu resultados que o tornaram o primeiro homem a iluminar um departamento, ou digamos que uma divisão da casa, com luz incandescente estável. Enquanto Swan já fazia demonstrações públicas em Newcastle, em 1879, Edison trabalhava em paralelo nos Estados Unidos, aperfeiçoando o vácuo e a durabilidade do filamento. A fama, porém, recaiu sobre ele por ter criado um sistema comercial completo de distribuição elétrica, algo que Swan não chegou a desenvolver. Reconhecendo a importância do britânico, os dois uniram forças em 1883, fundando a Edison and Swan United Electric Light Company. Assim, embora Edison tenha difundido a lâmpada, foi Joseph Swan o verdadeiro pioneiro da luz artificial duradoura, o homem que acendeu o futuro antes que o mundo notasse.

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1: Até ao final do ano, a Junta de Freguesia Turquel deverá apresentar à população o projeto de mudança dos seus serviços para a antiga escola primária de Turquel, revelou à Bendita FM a Presidente Junta, Silvia Trezo. A autarca sublinhou a necessidade da intervenção, afirmando que a Junta precisa de um espaço condigno. O edifício da antiga escola primária deverá acolher todos os serviços da autarquia, incluindo a criação de um espaço cidadão. A obra deverá arrancar no próximo ano.
2: Agora, no fundo, até ao final do ano, eu quero que as pessoas também conheçam o projeto. Quem quiser dar ideias também são sempre muito bem-vindas. Nós somos um executivo aberto e com abertura para a integração daquilo que a nossa população pensa, porque a Junta de Freguesia é o espaço principal de uma população, não é? E para o ano contamos começar a avançar com o início da obra. Para já, porque a Junta precisa de um espaço condigno, a Junta precisa de ser o espaço cidadão. Nós e a Freguesia do Bairro somos os únicos que não temos espaço cidadão e isso acaba por prejudicar os serviços que podemos oferecer aos nossos fregueses e a sua qualidade de vida, porque faz com que tenham que deslocar a outros sítios. E também a ideia é aproveitar ao máximo o edifício, ele não vai ser descaracterizado, até por toda a história dos edifícios de Estado Novo nos faz sentido.
1: Já foi realizado o levantamento topográfico e teve lugar a primeira reunião com o Gabinete de Arquitetura. A obra deverá avançar ao longo do próximo ano. A Startup Laria recebe esta segunda-feira pelas 16h30 uma sessão dedicada aos apoios à digitalização do comércio no âmbito do PRR, a iniciativa promovida pelo município Laria, pela Comunidade Intermunicipal da Região de Laria e pela Acilis. Contará com a presença do Secretário do Estado do Turismo, Comércio e Serviços, Pedro Machado. A sessão dará a conhecer vouchers das aceleradoras do comércio digital, destinados a apoiar empresas e comerciantes na modernização dos seus negócios, através de soluções digitais. A Nazaré foi distinguida com prémios 5 Estrelas Regiões 2026, com a Praia da Nazaré e as festas do sítio a serem reconhecidas como referência de excelência nacional. Os prémios foram entregues no passado dia 11 nos Açores ao Presidente da Câmara Municipal, Serafim António, e ao Presidente da Confraria Nossa Senhora da Nazaré, Nuno Batalha. Enquanto a praia renovou uma distinção já alcançada anteriormente, as festas do sítio receberam o prémio pela primeira vez. À semelhança de anos anteriores, o município de Alcobaça volta a promover entre esta segunda-feira e o próximo dia 29 um ciclo de visitas guiadas gratuitas dedicadas à descoberta do património histórico, cultural e natural do concelho. Ao longo de 7 dias, os participantes poderão explorar diferentes locais emblemáticos. Assim, hoje irão explorar São Martinho do Porto para lá da praia. Amanhã, dia 23, o Parque Verde e o Sistema Hidráulico do Mosteiro. Dia 24, os 10 palacetes românticos de Alcobaça. Dia 25, os romanos em Alcobaça, nomeadamente em Parreitas, as Parreitas, no bairro. Dia 26, Cos, o encanto de um antigo mosteiro feminino. Dia 27, o percurso camoniano, o Jardim do Amor e os túmulos. E dia 29, Alves Barrota, com Brites de Almeida. A programação principal do 34º Festival de Música de Alcobaça tem início esta sexta-feira, dia 26, mas até 31 de julho há também propostas Outros Mundos. Uma linha programática que, sem nunca se desligar das raízes clássicas, se abre à liberdade criativa e ao cruzamento de géneros, geografias e formas de expressão. Setar apresenta neste domingo, dia 28, o encontro entre a poesia do Médio Oriente e a música tradicional persa na sacristia do Mosteiro de Alcobaça. 3 músicas iranianos unem tradição, improvisação e criação contemporânea num concerto guiado pela voz e pelos sons do tar e de outros instrumentos ancestrais da tradição persa. Os preços dos combustíveis deverão registar uma descida significativa esta semana. De acordo com as previsões, o gasóleo poderá ficar 12 cêntimos mais barato por litro, enquanto a gasolina deverá baixar cerca de 6 cêntimos por litro. É tudo quanto a notícias, estas e outras, para consultar qualquer hora no nosso site em beneditafm.pt.
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7: Muito bom dia, estou de volta para a segunda parte da emissão que arranca a semana da Supermanhã aqui na Benedita FM. Eu sou o Nuno Soares, faço-lhe companhia como sempre até praticamente às 10 da manhã. Está atualizado, ouviu as notícias, em frente na música.

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existem algumas pessoas que devem evitar comer melancia. Vou explicar. A melancia, que é uma das frutas do momento, está por todo lado e certamente que já comprou este ano. É saudável, composta maioritariamente por água e pode ajudar a aumentar níveis de hidratação. Apesar de ser saudável, existem pessoas que devem evitar o consumo. O Daily Mail, e no caso a nutricionista Lily Sutter, revelou que, apesar de algumas vantagens do consumo desta fruta, existem pessoas que têm que evitar. Pode agravar alguns problemas de saúde, apesar de, para muitos, não ser vista como um problema. As grandes quantidades, podem, sobretudo de água, podem afetar alguns fármacos, como remédios para a pressão arterial, disfunção erétil e diuréticos. Em certos casos, aponta que pode levar à hipertensão e ainda ao aumento de níveis do potássio no organismo. Embora a melancia possa fazer parte de uma dieta adequada para diabéticos, pode ser uma fonte de açúcar. O tamanho da porção é importante, afirma a especialista, comer com muita moderação.

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últimos anos, quase tudo aumentou de preço. A alimentação, a eletricidade, os combustíveis e muitas outras despesas do dia-a-dia. Para muitas famílias, gerir o orçamento tornou-se mais difícil. Por isso, é importante comparar preços, evitar compras por impulso e planear as despesas com antecedência. Pequenas decisões podem fazer uma grande diferença ao final do mês. Controlar os gastos não resolve todos os problemas, mas ajuda a garantir maior tranquilidade financeira.

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Encerra-se a emissão de segunda-feira da Supermanhã na Bendita FM. Já sabe que eu volto amanhã, poucos minutos depois das 8. Deixo agora, entrego aos cuidados da Sandra Fonseca. Vai começar o Expresso das 10. É tudo. Bom dia. Até amanhã.

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0: Está a começar mais uma edição do Expresso das 10 aqui na Benedita FM nesta segunda-feira, dia 22 de junho.
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0: Início de uma nova semana, esperamos que seja cheia de boas energias, boa disposição e momentos muito positivos. Sou a Sandra Fonseca, vou estar por aqui na sua companhia até ao meio-dia. Se está a trabalhar, em casa, na estrada ou simplesmente a desfrutar desta sua manhã, agradecemos desde já a sua companhia, fazemos votos para que fique connosco, temos duas horas de rádio para partilhar consigo. Seja então muito bem-vindo à Benedita FM e a este Expresso das 10. Boa semana!

Sétima manhã com a Benedita FM. Damos agora uma espreita dela das previsões do estado do tempo para hoje. O dia apresenta-se de céu com períodos de muita nebulosidade. O vento vai

Grandes músicas na Benedita FM. Bruno Mars, nesta manhã de segunda-feira, hoje é dia 22 de junho. Sabia que é Dia Mundial do Carocha? Celebra-se anualmente neste dia e presta homenagem a um dos automóveis mais icónicos e conhecidos da história, o Volkswagen Carocha. Muito mais do que um simples meio de transporte, o Carocha tornou-se um símbolo cultural que atravessou gerações, conquistando milhões de seguidores em todo o mundo, graças ao seu design inconfundível, fiabilidade mecânica e personalidade única. Fica então a nota deste dia. A origem do Carocha remonta à década de 1930, quando foi desenvolvido na Alemanha com o objetivo de criar um automóvel acessível para as famílias. Vamos em frente agora com o Rui Veloso. Não me mintas nesta manhã de segunda-feira. Tenha um bom dia, uma boa semana, onde quer que esteja, a fazer o que quer que seja. A sua rádio está consigo. A música é essa, já sabe, fica por nossa conta.

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0: 10 horas com 27 minutos, ótima manhã da segunda-feira. Tempo certo para o sentido das palavras por Carlos Cabrita. Depois vamos ficar com Cranberries e mais à frente não perca os apontamentos desportivos por Pedro Guerra.
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1: Existem momentos na nossa vida em que temos a sensação que tudo nos parece correr mal e, por conta disso, damos connosco a lamentar por termos seguido o caminho errado, um caminho que nos trouxe consequências que preferíamos nunca ter vivido. Quantas vezes nos arrependemos e nos culpamos porque poderíamos ter feito melhor, mas naquele momento deixámos o nosso orgulho falar mais alto e estragámos tudo. Porém, é importante não nos culparmos e sim aprendermos com os nossos erros. Temos que perceber que nada nos acontece por acaso, que tudo tem uma razão de ser e que cada uma das nossas experiências, dos nossos relacionamentos, dos nossos passos, tem a intenção de nos colocar exatamente onde deveríamos estar. Experiências menos positivas que passamos são lições que nos ajudam a amadurecer e a sermos mais fortes. São lições que nos ensinam a valorizar o sofrimento do próximo, porque um dia também já nós passamos pelo mesmo. Pense nisto e seja feliz.

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0: música dos Cranberries, este Stars, nesta manhã de segunda-feira. Fique ligado porque já sabe, música para todos os gostos e idades. E agora, como já é habitual, a segunda-feira, já anunciamos lá atrás, é tempo para os apontamentos desportivos por Pedro Guerra. Bom dia, Pedro. Bem-vindo.
1: Bom dia, Sandra. Bom dia, então, para todos os nossos ouvintes. Já sabem que o Mundial está no ar o mês de junho e até o princípio de julho é só o que vai dar. E então, falando deste Mundial, como sabemos, é nos Estados Unidos, no Canadá e no México. Pela primeira vez, estes três partidos organizam então a maior prova do mundo. Assim, na última quinta-feira e na Série A, a Checa empatou um igual com a África do Sul. E na sexta, o México venceu 1-0 a Coreia do Sul. Assim, com 6 pontos, o México foi a primeira equipa a ser apurada para a fase seguinte. E a Coreia do Sul tem 3 pontos. Já no grupo B, na quinta-feira, a Suíça, com um jogo espetacular, venceu por 4-1 a Bósnia. E o Canadá fez ainda melhor e goleou por 6-0 o Qatar. Canadá e Suíça têm 4 pontos. No grupo C, na sexta-feira, a Escócia perdeu 0-1 com Marrocos e o Brasil venceu, então, finalmente, por 3-0 o Haiti. Brasil e Marrocos têm 4 pontos, o Haiti, com 0 pontos, foi a primeira equipe eliminada deste Mundial. Num grupo D, os Estados Unidos ganharam 2-0 à Austrália e o Paraguai venceu por 1-0 a Turquia. Os Estados Unidos, com 6 pontos, foi a segunda equipa a ficar apurada. A Austrália e o Paraguai têm 3 pontos e a Turquia, com 0 pontos, foi a segunda equipa a ser eliminada. No grupo E, no sábado, a Alemanha, com muita sorte, venceu a Costa do Marfim 2-1, mas só aos 94 minutos, enquanto o Equador empatou um igual com o Curaçao. A Alemanha, com 6 pontos, também está já apurada. A Costa do Marfim tem 3 pontos, Equador e Curaçao 1 ponto. No grupo F, grande jogo da Holanda, que esmagou a Suécia por 5-1, enquanto ontem, de madrugada, o Japão goleou por 4-0 a Tunísia. A Holanda tem 4 pontos, o Japão 4 pontos, Suécia 3 e Tunísia 0, ficou também já eliminada. No grupo G, a Bélgica ontem não foi além do empate 0-0 com o Irão e esta madrugada a Nova Zelândia perdeu com o Egito 3-1. O Egito é primeiro, tem 4 pontos, o Irão e a Bélgica têm 2, Nova Zelândia 1. No grupo H, ontem a Espanha arrasou a Arábia Saudita, vencendo por 4-0, com o golo do menino de 18 anos, Yamal, que já jogou a primeira parte, e o surpreendente Cabo Verde voltou a empatar, agora 2-2, num jogo emocionante com o Uruguai. Assim, a Espanha tem 4 pontos, o Uruguai e Cabo Verde têm 2. A Arábia Saudita tem apenas 1. No grupo I, em estreia na última terça-feira, a França venceu por 3-1 o Senegal com 2 golos de Mbappé e a Noruega goleou o Iraque 4-1. No grupo J, na última quarta-feira, a Argentina estreou-se com uma vitória de 3-0 sobre a Argélia com 3 golos da estrela planetária Lionel Messi. E no outro jogo, a Áustria venceu por 3-1 a Jordânia. No nosso grupo K, Portugal empatou um igual com a República do Congo, também na quarta-feira. Logo aos 6 minutos, João Neves inaugurou o marcador de cabeça. Parecia que o Congo não tocava na bola e que dominávamos, mas antes do intervalo o Congo empatou mesmo e Portugal não atacou, só jogou para o lado e para trás. Não houve praticamente remates, foi uma decepção completa para os muitos portugueses amantes do futebol futebol e, sobretudo, para aqueles imigrantes que apoiaram a equipa vindos de todas as partes do mundo. Não houve, de facto, coletivo. O selecionador esteve muito mal e o anúncio de campeões do mundo não ajudou e inibiu até a equipa. Amanhã, ainda em Houston, às 18 horas é a prova da verdade. Portugal defronta o Uzbequistão e espera-se outra atitude e outro resultado então da nossa equipa. A Colômbia, que venceu 3-1 o Uzbequistão, na quarta de madrugada jogou com a República do Congo. Por último, no grupo L, uma grande Inglaterra venceu por 4-2 a Croácia, com uma boa exibição e dois golos do ponta de lança Harry Kane. No outro jogo, o Gana venceu por 1-0 o Panamá. Nota para treinadores portugueses, Ruben Amorim, que aceitou treinar o AC Milan e consta se poderá levar jogadores do nosso campeonato importantes. Também José Mourinho, treinador do poderoso Real Madrid, já levou para a sua equipa o nosso Bernardo Silva e pode levar também jogadores do nosso campeonato. Os treinadores portugueses continuam em alta no mundo do futebol. Por cá é tempo de preparar o futuro e dos três grandes, o Benfica é de facto quem está mais aflito, sobretudo em função dos jogos que tem na pré-eliminatória da Liga Europa. Não pode o novo treinador Marco Silva contar, por exemplo, com extremos que estão nos mundiais. Veremos como consegue preparar o jogo importante com o St. Gallen da Suíça, então para a Liga Europa. Hoje, destaque para o Hockey Patins, onde o Benfica, no sábado, conquistou o seu 25º título de campeão nacional. Foi no play-off, frente ao Sporting, à maior de 5, o Benfica teve a terceira vitória consecutiva, ganhando por 3-1. O Benfica, um justo campeão, que de resto chegou ao fim do campeonato sem qualquer derrota. Lembro que o turquense Diogo Rafael teve a sua despedida da equipa benfiquista depois de uma longa carreira, desde que saiu do Hockey Clube de Turquel já em 2005, portanto há 20

0: 21 anos. No futsal feminino, também vitória do Benfica no quinto jogo com o Nuno Alves, vitória por 4-1. Volta o campeão, vencendo o clube que era antes o campeão, portanto. Sendo que as benfiquistas ganharam 8 dos 9 últimos campeonatos. Portanto, os homens do Benfica que aprendam alguma coisa com estas mulheres. Termino em alta velocidade, mais uma vez, com o grande prémio MotoGP da Chequia, que Marco Marques, o espanhol, venceu, reentrando assim na luta pelo título. O japonês Ayogura ficou em segundo lugar e o italiano Banaia ficou em terceiro lugar. Agora, não se esqueça de apoiar amanhã pelas 18 a nossa seleção, especialmente então com os votos renovados de um excelente fim de semana com a companhia sempre útil da Benedita FM.
1: Bom fim de semana, já estás a pensar no fim de semana, Pedro. Boa semana para ti. Tá. Vamos em frente neste Expresso das 10h41. Boa segunda.
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1: Elisa e Tiago Nogueira, como é fraco o coração nesta manhã de segunda-feira. Não se esqueça de que pode visitar o novo Museu da Cerâmica de Alcobaça, coleção Maria do Céu e Luís Pereira de Sampaio. De referir que se trata então de uma coleção doada ao município de Alcobaça em setembro de 2024 pelo historiador alcobacense Jorge Pereira de Sampaio, que integra mais de 2.000 peças que documentam a evolução da cerâmica alcobacense desde 1875 até à atualidade. Fica então a nota deste novo Museu da Cerâmica de Alcobaça, que está disponível para visitar. Para já temos mais grandes músicas, porque já sabe, há para todos os gostos e idades. Bom dia!

E estamos assim a fechar esta primeira hora de Expresso das 10. Há mais uma para ouvir depois das 11. Obrigada por estar desse lado, na companhia da Benedita FM. Daqui a instantes regressamos então com a segunda e última hora de emissão. Esta viagem com grandes músicas, boa disposição e informações úteis e dicas para acompanhar esta sua manhã de segunda.

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Estamos de regresso com este Expresso das 10 na segunda hora de hoje. Nesta manhã de segunda, 22 de junho, vamos juntos consigo até ao meio-dia. Boa música, boa disposição, informações, dicas, sugestões para tornar a sua manhã ainda mais agradável. Obrigada por nos acompanhar, seja em casa, no trabalho ou até mesmo na estrada.

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2: Ora viva, que sejas bem-vindo ao lugar onde as ideias ganham vida e as reflexões encontram caminho. Falando do tempo, há coisas que não se resolvem rapidamente. Quer seja uma cura emocional, uma mudança ou eventualmente a maturidade. Alguns processos precisam de tempo. Ou seja, se não lhe deres o tempo de maturação, provavelmente as coisas não se resolvem. Por isso, aproveita para refletir sobre o tempo que precisas de dar a algumas curas emocionais, a alguma mudança, quem sabe, até à tua própria maturidade. Aproveita e sai da cabeça e entra na vida. Marcamos encontro brevemente e até lá, ocupa-te e vive.
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0: Amanhã, mais neste horário. Hora agora de atualizar a previsão do estado do tempo para esta segunda-feira. O dia continua marcado por períodos de céu muito nublado, embora com o sol a espreitar de vez em quando. O vento a soprar em geral fraco.

com as temperaturas a registarem uma ligeira descida, tornando o ambiente assim mais agradável em comparação aos últimos dias. Quanto às máximas previstas, são esperados 29 graus para o Distrito de Leiria, 34 para o Distrito de Santarém. A esta hora na Benedita estão 24 graus de temperatura. Aproveite o dia da melhor forma e continue desse lado na companhia da Benedita FM e a viajar connosco neste Expresso das 10 de segunda-feira.

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11:27, excelente manhã com a Benedita FM. Não se esqueça de passar pelo nosso site beneditafm.pt. Lá encontra disponível a nossa emissão online para todo o país e mundo e também tudo ao nível de notícias e informações que marcam a atualidade da região. Esta hora em destaque temos em Turquel, obra da nova sede da Junta deverá arrancar em 2027. Em Pataias, a operação de limpeza pós-tempestade recebeu visita do secretário de Estado das Florestas e na Nazaré recebe dupla distinção nos prémios 5 Estrelas Regiões 2026. São apenas três das muitas notícias em destaque no nosso site beneditofm.pt. Passe por lá para já o weekend. Vamos ouvir este Blinding Lights nesta manhã de segunda-feira. Fique ligado. Bom dia!

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1: 11 horas 33 minutos, tempo certo para Compact Music de Nuno Fernandes.
2: Esta semana vamos ouvir algumas canções que são bastante conhecidas e ao mesmo tempo as suas versões originais. Pois é verdade, muitas vezes são os covers ou as versões mais recentes que sobrepõem de tal forma que se transformam na marca do seu novo cantor. Tina Turner, no início da década de 80, estava a lutar por um lugar, ao mesmo tempo que arrumava o assunto do seu ex-marido, abusador Ike, que provocou uma saída de casa de forma abrupta. Grava em 1983 Let's Stay Together, que integrou o álbum Private Dancer. Esta canção tornou-se a marca de Tina Turner, mas o original foi de Al Green em 1972. Considerada das 60 melhores canções da Rolling Stone, Al Green teve um grande sucesso, mas foi totalmente ofuscado pela força de Tina Turner.

Otis Redding gravou uma canção em 1965 chamada The Respect. Era para ser cantada por um grupo, mas Otis ficou com ela e prometeu que pagaria direitos a Speedo Sims do grupo Singing Demons, o que nunca aconteceu. Chegou a número 35 nas tabelas dos Estados Unidos, mas dois anos depois, em 1967, Aretha Franklin regravou o Respect com uma ligeira alteração da letra. O seu estilo característico soul, que tornou-a rapidamente num êxito e colocou Aretha na primeira fila do movimento pelos direitos civis americanos. Valeu-lhe um Grammy em 1968 e este Respect faz parte integrante da sua carreira e identidade.

Dolly Parton escreve em 1973 uma canção em jeito de homenagem ao seu mentor Porter Wagoner, agora que Dolly se preparava para uma carreira a solo. I Will Always Love You, de estilo country, é lançado em 74 e foi número 1, bem como a sua nova versão em 82. 10 anos depois, em 1992, Whitney Houston estreava o filme Guarda-Costas. Numa cena tensa entre o par amoroso Rachel e Farmer, dançam juntos num bar ao som desta canção e Rachel, ou melhor, Whitney Houston, glança esta nova versão impactante que é I Will Always Love You, que ficou no top de vendas durante 14 semanas seguidas, o que lhe valeu inúmeros prémios. E é com esta canção que ficamos por hoje, I Will Always Love You, de Whitney Houston. Procure Compact Music no Spotify, Amazon e Podmatic e encontre estes e outros episódios. Boa semana.

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Everybody Knows, a música de John Legend nesta manhã de segunda-feira. Sorria, está com a Benedita FM, apesar das nuvens lá fora. Fazemos com que o seu dia tenha outra cor. E agora uma boa proposta para os seus tempos livres. Tome nota, até dia 5 de julho, o Museu do Vinho em Alcobaça recebe a exposição coletiva de arte contemporânea Terra, Elemento de Presença. A mostra explora o conceito de terra como planeta, território e elemento natural, refletindo sobre a relação entre espaço e a presença humana através de obras de artistas nacionais e internacionais. Esta exposição pode ser visitada então até dia 5 de julho. Para já voltamos à música, com música nacional, Fernando Daniel, este Juro. Depois temos Blue Eye para escutar. Fique ligado. Bom dia, boa semana.

Estamos desta forma quase a fechar esta nossa emissão de Expresso das 10 da segunda-feira. Foi muito bom estar consigo. Já sabe que amanhã estaremos de regresso à mesma hora, às 10 em ponto, aqui no sítio de sempre, na Benedita FM. A seguir, não saia daí, chega a Agenda Cultural com Diogo Honório. Fique bem com a sua rádio. Boa segunda, ótima semana.

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1: O município de Porto de Mós vai realizar o segundo concurso nacional de cake design, Cake Mós, integrado na Feira de Doces e Sabores, no recinto das festas de São Pedro, entre 27 de junho e 5 de julho. Ora, as inscrições estão abertas até ao próximo dia 15 de junho, promovendo o talento e a criatividade no cake design a nível nacional. A exposição A Raposa e as Esferas, o desenho na gênese criativa de José Aurélio, está patente até ao dia 26 de setembro no Armazém das Artes em Alcobaça, com curadoria de Alberto Guerreiro. A mostra destaca o desenho como eixo central do processo criativo do escultor, permitindo acompanhar a evolução das ideias até às esculturas finais. Reúne obras produzidas entre 1957 e 1974, período em que José Aurélio se consolidou na escultura portuguesa contemporânea, explorando formas, natureza e cosmos. A Orquestra Gulbenkian atua no Grande Auditório do Centro Cultural e de Congressos de Caldas da Rainha no dia 26 de junho, às 21h30, num concerto integrado no CIPO com o pianista Boris Berman. O programa inclui o concerto para piano número 5, Imperador, de Beethoven, uma das suas obras mais emblemáticas. A banda alcobacense Lunaris, formada em 2022, lançou recentemente o seu primeiro single original, Ostara. O grupo, composto por Mariana Henriques, Cátia Machado e Yolanda Assunção, descreve o seu estilo como neon pagan folk com raízes lusas. O tema é inspirado no equinócio da primavera e nos ciclos de renovação da natureza, marcando, como diz a própria banda, um ponto de viragem não apenas sazonal, mas também criativo. O videoclipe de Ostara foi gravado na Serra de Eira e Candeeiros e procura retratar a transição do inverno para a primavera, com imagens de locais como a Fórnia, Alvados e o Polos de Minde. O lançamento antecipa o primeiro EP do grupo, intitulado Under the Full Moon. E assim chegamos ao fim de mais uma Agenda Cultural. Todas estas e outras notícias podem ser recuperadas no site da sua rádio em beneditafm.pt. Da minha parte é tudo. Tenha uma ótima continuação com a sua Benedita FM.
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1: Até ao final do ano, a Junta de Freguesia Turquel deverá apresentar à população o projeto de mudança dos seus serviços para a antiga escola primária de Turquel, revelou à Medita FM a Presidente Junta, Silvia Trezo. A autarca sublinhou a necessidade da intervenção, afirmando que a Junta precisa de um espaço condigno. O edifício da antiga escola primária deverá acolher todos os serviços da autarquia, incluindo a criação de um espaço cidadão. A obra deverá arrancar no próximo ano.
2: Agora, no fundo, até ao final do ano, eu quero que as pessoas também conheçam o projeto. Quem quiser dar ideias também são sempre muito bem-vindas. Nós somos um executivo aberto e com abertura para a integração daquilo que a nossa população pensa, porque a Junta de Freguesia é o espaço principal de uma população, não é? E para o ano contamos começar a avançar com o início da obra. Para já, porque a Junta precisa de um espaço condigno, a Junta precisa de ser o espaço cidadão. Nós e a Freguesia do Bairro somos os únicos que não temos espaço cidadão e isso acaba por prejudicar os serviços que podemos oferecer aos nossos fregueses e a sua qualidade de vida, porque faz com que tenham que deslocar a outros sítios. E também a ideia é aproveitar ao máximo o edifício, ele não vai ser descaracterizado, até por toda a história dos edifícios que está de novo nos faz sentido.
1: Já foi realizado o levantamento topográfico e teve lugar a primeira reunião com o Gabinete de Arquitetura. A obra deverá avançar ao longo do próximo ano. A Startup Laria recebe esta segunda-feira pelas 16h30 uma sessão dedicada aos apoios à digitalização do comércio no âmbito do PRR, a iniciativa promovida pelo município de Laria, pela Comunidade Intermunicipal da Região de Laria e pela Acilis. Contará com a presença do Secretário de Estado do Turismo, Comércio e Serviços, Pedro Machado. A sessão dará a conhecer vouchers das aceleradoras do comércio digital, destinados a apoiar empresas e comerciantes na modernização dos seus negócios, através de soluções digitais. A Nazaré foi distinguida com prémios 5 Estrelas Regiões 2026, com a Praia da Nazaré e as festas do sítio a serem reconhecidas como referência de excelência nacional. Os prémios foram entregues no passado dia 11 nos Açores ao Presidente da Câmara Municipal, Serafim António, e ao Presidente da Confraria Nossa Senhora da Nazaré, Nuno Batalha. Enquanto a Praia renovou uma distinção já alcançada anteriormente, as festas do sítio receberam o prémio pela primeira vez. À semelhança de anos anteriores, o município de Alcobaça volta a promover entre esta segunda-feira e o próximo dia 29 um ciclo de visitas guiadas gratuitas dedicadas à descoberta do património histórico, cultural e natural do concelho. Ao longo de 7 dias, os participantes poderão explorar diferentes locais emblemáticos. Assim, hoje irão explorar São Martinho do Porto para lá da praia. Amanhã, dia 23, o Parque Verde e o Sistema Hidráulico do Mosteiro. Dia 24, os 10 Palacetes Românticos de Alcobaça. Dia 25, os romanos em Alcobaça, nomeadamente em Parreitas, as Parreitas, no bairro. Dia 26, Cos, o encanto de um antigo mosteiro feminino. Dia 27, o percurso camoniano, o Jardim do Amor e os túmulos. E dia 29, Alves Barrota, com Britos de Almeida. A programação principal do 34º Festival de Música de Alcobaça tem início esta sexta-feira, dia 26, mas até 31 de julho há também propostas Outros Mundos, uma linha programática que, sem nunca se desligar das raízes clássicas, se abre à liberdade criativa e ao cruzamento de géneros, geografias e formas de expressão. Setar apresenta neste domingo, dia 28, o encontro entre a poesia do Médio Oriente e a música tradicional persa na sacristia do Mosteiro de Alcobaça. 3 músicas iranianos unem tradição, improvisação e criação contemporânea num concerto guiado pela voz e pelos sons do tar e de outros instrumentos ancestrais da tradição persa. A GNR deteve mais de 240 cidadãos estrangeiros por permanência ilegal em Portugal desde outubro de 2023 e notificou 540 para abandonarem voluntariamente o país. Desde que assumiu o controle das fronteiras terrestres e marítimas, a Guarda fiscalizou mais de 91 mil estrangeiros e realizou cerca de 5.400 ações, identificando milhares de infrações, incluindo faltas de declaração de entrada e excessos de permanência. As operações concentraram-se sobretudo nos setores da agricultura, construção, indústria e hotelaria, onde foram também detectados indícios de tráfico de seres humanos e exploração laboral. É tudo quanto a notícias, estas e outras, para consultar qualquer hora no nosso site em benedita.fm.pt.
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2: O que é preciso é cortar, porque a crise é mesmo torta. Não há, pois, que duvidar, e a ordem é para cumprir. Corta!
3: Eu já lhe disse, Almirante, vamos ter que cortar os submarinos ao meio.
4: Como? Que disparate é esse? Como é que se podem cortar os submarinos ao meio?
3: Ao meio, mas não é ao alto. É ao comprido.
4: Ao comprido?
3: Sim, sim. Eu passei já ali por um submarino que está ancorado e o que vi era só a metade de cima, não era?
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0: Então, o Joãozinho já chegou.
1: Safa, que agora até parece que nesta casa só existe o teu filho e mais ninguém.
0: Para já, ele não é só meu filho, embora a parte mais difícil tenha sido feita por mim. Olha, mesmo assim podes considerá-lo também teu filho. Para aí uns 10%.
1: A parte mais difícil foi feita por ti. É preciso ter descaramento, sinceramente.
0: E não foi nada.

0: O meu sonho é ir à Colômbia.
1: Que disparate. O que é que tu pensas que há na Colômbia?
0: Café, mãe. Eu adoro café. Porque é café que a gente se salva, né?
2: Muito bem, muito bem. Olha, lá na escola, como é que vais?
0: Ainda bem que pergunta, pai. Tive hoje a nota máxima no último teste antes da Páscoa.
1: Ai, vá lá, valha-nos isso. E em que disciplina foi?
0: Na educação sexual.
1: O quê?
2: Não há dúvida, este meu filho tem a quem sair.
1: Ah, a ti não é, certamente. Olha lá, ó Joãozinho, explica lá isso melhor, sim? Como é que tu conseguiste essa nota máxima na educação sexual?
0: Foi na parte prática, mãe.
2: Como é que é? Não me digas que já tens prática nessa coisa da educação sexual.
0: Ah, pode crer, pai. E como a professora é a mesma dos trabalhos manuais, ela sabe bem do que eu sou capaz.
3: Já não sei o que fazer a esta maldita tosse.
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12: Agências de viagem são as que tratam de viajar.
13: E de um bilhete farão dois, que é para fazer o par.
14: O que é que o traz por cá hoje?
15: Para já eu não estou aqui. Nunca aqui estive. A senhora não conhece. E eu nem sei quem é a senhora. Quem a senhora é, hein? E nem sei onde é que estou, entendido?
14: Bem, perfeitamente, senhora.
16: Ai, ai, franqueza, essa é boa. Eu estou muito bem a ver o senhor doutor como costumo ver quase todos os dias na televisão.
14: Oh, Xavier, não meta a colher. O senhor doutor, desculpe, mas ainda tenho muito pessoal em férias, sabe? E tive que pôr o Xavier aqui no balcão a ajudar.
15: Eu espero que o senhor Xavier não dê com a língua nos dentes.
16: O senhor doutor pode estar descansado, que a minha língua cabe cá dentro, porque tem as medidas mínimas. A minha mulher até costuma dizer que eu tenho a língua curta demais, imagina.
14: Mas o Xavier percebeu que o senhor doutor não está aqui e que a nossa agência não é uma agência de viagens. Não percebeu?
16: Estou a perceber. Eu tenho os miolos de mioleiro, o que é que julgo? Eu olho para o senhor doutor e nem o vejo, calha bem. Olho para aí e só vejo um caixote de lixo.
15: Um caixote de lixo?
14: Ah, está aí atrás de si, senhor doutor. O Xavier dizer que só vê o lixo porque não está a ver a si, percebe?
15: Ah, entendi bem. Tenho aqui esta viagem para ser desdobrada. Desculpe ter vindo agora à hora do almoço, mas não foi possível ter vindo antes.
14: Ah, não faz mal, senhor doutor. Nós estamos sempre às suas ordens. Ó Xavier, leva este bilhete lá dentro ao Sousa.
16: E o que é que eu lhe digo?
14: Desdobrada, percebeu?
16: Perfeitamente, é para já, vou já na brasa.
14: O senhor doutor pretende ir ao Havaí, não é?
15: Pois é, que eu tenho uma prima que ainda não conhece o Havaí. E por isso eu vou e ela também vai.
16: Pronto, já está. O Sousa já telefonou para o restaurante e encomendou as tripas para a malta toda.
15: O quê?
16: Mal? Então a senhora gente não disse para eu ir lá dentro dizer ao Sousa que era dobrada? Sim, que eu lembro muito bem, ou pensa que eu sou mentiroso. A senhora diz dobrada. Eu cheguei ao pé do Sousa, disse dobrada e ele telefonou em que mandara dobrada. Tudo.

0: nos conformes, porque há que saber é o que se quer. Está na nice, hein?
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0: Mas como é que é? O senhor esteve naufragado naquela ilha deserta com estas três mulheres e não aconteceu nada?
5: Nadinha de nada. Olha, digo-lhe, o aborrecimento total. É que nenhuma delas sabia discutir futebol, imagino só.
6: Mas como é que é que é? Ah, o teu marido está no hospital, todo partido, porque para poupar o dinheiro do técnico, ele insistiu em ser ele aí para o telhado montar a antena da televisão. Faço ideia do que ele ouviu. Ralhaste com ele, não ralhaste?
7: Ralhar com ele, filha, porquê? A imagem ficou ótima, mulher.
1: Apresentaram?

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1: A Orquestra Gulbenkian atua no Grande Auditório do Centro Cultural e de Congressos de Caldas da Rainha no dia 26 de junho, às 21h30, num concerto integrado no CIPO, com o pianista Boris Berman. O programa inclui o concerto para piano número 5, Imperador, de Beethoven, uma das suas obras mais emblemáticas. A exposição A Raposa e as Esferas, o desenho na gênese criativa de José Aurélio, está patente até ao dia 26 de setembro no Armazém das Artes em Alcobaça, com curadoria de Alberto Guerreiro. A mostra destaca o desenho como eixo central do processo criativo do escultor, permitindo acompanhar a evolução das ideias até às esculturas finais. Reúne obras produzidas entre 1957 e 1974, período em que José Aurélio se consolidou na escultura portuguesa contemporânea, explorando formas, natureza e cosmos. A banda alcobacense Lunaris, formada em 2022, lançou recentemente o seu primeiro single original, Ostara. O grupo, composto por Mariana Henriques, Cátia Machado e Yolanda Assunção, descreve o seu estilo como neon pagan folk com raízes lusas. O tema é inspirado no equinócio da primavera e nos ciclos de renovação da natureza, marcando, como diz a própria banda, um ponto de viragem não apenas sazonal, mas também criativo. O videoclipe de Ostara foi gravado na Serra de Eiricandeiros e procura retratar a transição do inverno para a primavera, com imagens de locais como a Fórnia, Alvados e o Polos de Minde. O lançamento antecipa o primeiro EP do grupo, intitulado Under the Full Moon. O município de Porto de Mós vai realizar o segundo concurso nacional de cake design, Cake Mós, integrado na Feira de Doces e Sabores, no recinto das festas de São Pedro, entre 27 de junho e 5 de julho. Ora, as inscrições estão abertas até ao próximo dia 15 de junho, promovendo o talento e a criatividade no cake design a nível nacional. E é deste modo que terminamos mais uma Agenda Cultural. Todas estas e outras notícias podem ser recuperadas no site da sua rádio em beneditafm.pt. Da minha parte é tudo. Tenho uma ótima continuação com a sua Benedita FM.
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Olá, muito boa tarde a todos e bem-vindos aos Sons da Tarde desta segunda-feira. Tenham uma excelente tarde de segunda-feira, fique na nossa companhia e divirta-se.

consultar as efemérides deste dia 22 de junho. Tome então nota dos principais destaques. Em 1874 é inaugurado o telégrafo submarino, ligando o Rio de Janeiro, no Brasil, à Europa. Em 1916, Harvey Spencer Lewis anunciou publicamente a transmutação de zinco em ouro durante uma demonstração clássica de princípios alquímicos na cidade de Nova York. Em 1941, Adolf Hitler ordena a invasão da União Soviética sem declaração formal de guerra. Também nasceram neste mesmo dia, em 1949, Meryl Streep, atriz norte-americana, e em 1964, Dan Brown, escritor igualmente americano. Continuação então de uma ótima tarde, permaneça então nos 88.1, está em boa companhia.

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Embora esta tarde se apresente um pouco cinzenta e com algumas nuvens, as melhores músicas continuam a rodar no nosso programa de hoje. Fique connosco e comprove isso mesmo.

0: consigo parar.
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tarde, está com os sons da tarde da Benedita FM e falando agora sobre o tempo, saiba que para o dia de amanhã prevê-se um dia com períodos de céu muito nublado, aguaceiros em geral fracos e subida da temperatura.

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1: O secretário de Estado das Florestas, Rui Ladeira, visitou no passado dia 19 de junho a operação da remoção de árvores caídas e material lenhoso resultante da tempestade Christine junto ao quartel dos bombeiros voluntários de Pataias. Durante a visita, Rui Ladeira destacou a articulação entre municípios, ICNF e forças operacionais.
2: E coordenou todas as várias entidades e todos os organismos de uma forma exemplar para garantir que os municípios, o ICNF, a autoridade, os bombeiros, a GNR, todos os meios e recursos estivessem em funcionamento para fazer o máximo possível. E os resultados hoje são os possíveis, mas eu acho que não há na história memória de ter havido uma mobilização com resultados efetivos e de proteção, conforme conseguimos todos unidos para este objetivo. Mas de facto é uma satisfação grande, mas ainda há muito para fazer.
1: Já Hermínio Rodrigues, presidente da Câmara Municipal de Alcobaça, elogiou a cooperação entre os municípios de Alcobaça e Nazaré, sublinhando a importância da confiança do Estado nas autarquias.
3: Pela primeira vez na história política, eu tenho alguns anos, o Estado confiou nas autarquias e de imediato. Ou seja, por exemplo, a agricultura, que se diga, nós hoje já sabemos quanto é que vamos receber de uma candidatura que são quase 4 milhões de Alcobaça para pagamento e limpeza de matas. Isto é uma confiança que quero aqui retribuir e que da nossa parte sabe que vamos executar, estamos já a executar, estamos a lançar os procedimentos, porque se não existisse esta confiança, eu não tenho a menor dúvida que quem ficava pior eram os nossos territórios. Isto e desta confiança, lhe garanto aqui, quase posso falar pela Nazaré, que ele diz o mesmo, que nós estamos a trabalhar com os nossos gabinetes em velocidade, não é estonteante, é de cruzeiro mesmo, para que ver se conseguimos até final do ano cumprir as metas que nos propusemos.
1: Por sua vez, o comandante Elísio Oliveira reforçou que as prioridades estão a ser definidas com base em critérios técnicos e científicos, alertando para a necessidade de evitar comportamentos de risco.
4: Todas as prioridades são estabelecidas com critérios técnicos e científicos, de forma a apoiarmos todos aqueles que necessitam. Mas só conseguimos fazer isto também com o apoio do cidadão, que é fundamental que ele também colabore nas suas atitudes e no seu comportamento em todo este período que se avizinha e que vai ser muito difícil. Aquilo que nós pretendemos é continuar o nosso trabalho, mas precisamos que o cidadão nos ajude e não tenha comportamentos de risco para não termos incêndios. Porque a partir do momento que começarmos a ter incêndios, vamos ter que tirar operacionais do terreno, vamos agravar as condições de perigo para quem está no terreno e, portanto, podemos perder aqui grande parte daquilo que já foi ganho até hoje.
1: Segundo o comandante, existem mais de 2 milhões de metros cúbicos de madeira tombada, cuja remoção deverá prolongar-se por vários anos. Um homem de cerca de 70 anos morreu e outro de 40 ficou gravemente ferido numa colisão entre dois motociclos ontem na variante da Estrada Atlântica da Foz do Aralho. O alerta foi dado pelos 11h44, mobilizando 20 operacionais dos bombeiros, GNR e Cruz Vermelha. O ferido foi heli-transportado para Coimbra pelo INEM. O acidente obrigou ao corte temporário da via. Realizou-se no passado sábado, durante a manhã, um simulacro de emergência na garagem superior do ascensor da Nazaré, com o objetivo de testar a capacidade de resposta e coordenação dos vários agentes de proteção e socorro perante um cenário de acidente com múltiplas vítimas. No exercício participaram os bombeiros voluntários da Nazaré, corporações convidadas, o Serviço Municipal de Proteção Civil, serviços municipalizados, PSP, os escuteiros de Famalicão e alunos do curso de pós-graduação em trauma e emergência do Isla de Santarém. A iniciativa permitiu reforçar a preparação operacional das entidades envolvidas e a segurança da população. Após a conclusão do simulacro, o ascensor retomou o seu normal funcionamento. A Startup Laria recebe esta segunda-feira pelas 16h30 uma sessão dedicada aos apoios à digitalização do comércio no âmbito do PRR. A iniciativa promovida pelo município Laria, pela Comunidade Intermunicipal da Região de Laria e pela Acilis contará com a presença do Secretário do Estado do Turismo, Comércio e Serviços, Pedro Machado. A sessão dará a conhecer vouchers das aceleradoras do comércio digital destinados a apoiar empresas e comerciantes na modernização dos seus negócios através de soluções digitais. As famílias portuguesas estão a recorrer cada vez mais a créditos pessoais e cartões de crédito para suportar despesas como habitação, alimentação e imprevistos. Segundo a DEC Proteste, cada família sobreendividada tem em média 6 créditos ativos face aos 5 registados no ano passado. Desde o início do ano, a Associação recebeu cerca de 15 mil pedidos de ajuda e alerta para a necessidade de maior responsabilidade na concessão de crédito. As faixas etárias mais afetadas situam-se entre os 35 e os 64 anos. Os dados foram divulgados pelo Diário de Notícias. É tudo quanto a notícias, estas e outras, para consultar qualquer hora no nosso site em beneditofm.pt.
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Boa tarde, já começou a segunda hora dos Sons da Tarde. A partir de agora, o espaço é para os Sons da Tarde que estão prontinhos para começar a rodar. Desejo-lhe uma excelente tarde na nossa companhia.

Já deu para perceber que as tardes aqui na Benedita FM são assim, com as melhores músicas, inclusive com as suas favoritas, não é? Pois então, vamos continuar na mesma onda, agora há para ouvir Maroon 5. Continue connosco e tenha uma boa tarde.

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1: Tenha uma boa semana. Obrigada pela sua preferência. Aqui na Benedita FM fazemos tudo para que passe uma tarde agradável a ouvir, é claro, os Sons da Tarde.

Muito boa tarde, está com os Sons da Tarde da Benedita FM e falando agora sobre o tempo, saiba que para o dia de amanhã prevê-se um dia com períodos de céu muito nublado, aguaceiros em geral fracos e pequena subida da temperatura máxima. Continue connosco e com os melhores Sons da Tarde.

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bons sons da tarde a passar aqui na sua Benedita FM. Continua connosco, há mais para ouvir nesta tarde, agora com C4 Pedro e o belo tema Vou Ter Saudades, com participação da atriz Sofia Ribeiro no videoclipe. Tenha uma excelente tarde na nossa companhia.

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sol nesta altura do ano, devemos ter mais alguns cuidados com os raios solares. Claro que com os devidos cuidados, a exposição ao sol até traz bastantes benefícios. Fique agora a conhecer alguns. Ativa a circulação sanguínea, promove a síntese de vitamina D na pele, que favorece a fixação de cálcio nos ossos e nos dentes. Aumenta a quantidade de glóbulos brancos no sangue, os protagonistas do sistema imunitário, o nosso mecanismo de defesa contra agentes infecciosos. Aumenta a concentração de glóbulos vermelhos no sangue, responsáveis pelo transporte do oxigênio. Estimula o sistema hormonal e melhora os quadros de acne e as infecções por fungos. Ativa o sistema nervoso e favorece a atividade intelectual. E se der uns mergulhos no mar, vai beneficiar também das propriedades antitumorais e antibacterianas da água do mar. E sabia que a exposição solar é um bom antídoto contra a depressão e a ansiedade? É verdade. Para comprovar, basta experimentar.

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Se só agora se juntou a nós, ainda está a tempo de ouvir os Sons da Tarde. Desejos de um ótimo fim de tarde.

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Boa tarde, está com os Sons da Tarde da Benedita FM e falando agora sobre o tempo, saiba que para o dia de amanhã prevê-se um dia com períodos de céu muito nublado, aguaceiros em geral fracos e subida da temperatura.

é tudo por hoje. Espero que tenha sido do seu agrado este Sons da Tarde de hoje. Amanhã estou a contar consigo logo após o sinal horário das 15. Até lá, fique muito bem, de preferência com a Benedita FM do seu lado. Tenha o resto de uma boa tarde.

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1: O secretário de Estado das Florestas, Rui Ladeira, visitou no passado dia 19 de junho a operação da remoção de árvores caídas e material lenhoso resultante da tempestade Christine junto ao quartel dos bombeiros voluntários de Pataias. Durante a visita, Rui Ladeira destacou a articulação entre municípios, ICNF e forças operacionais.
2: E coordenou todas as várias entidades e todos os organismos de uma forma exemplar para garantir que os municípios, o ICNF, a autoridade, os bombeiros, a GNR, todos os meios e recursos estivessem em funcionamento para fazer o máximo possível. E os resultados hoje são os possíveis, mas eu acho que não há na história memória de ter havido uma mobilização com resultados efetivos e de proteção, conforme conseguimos todos unidos para este objetivo. Mas de facto é uma satisfação grande, mas ainda há muito para fazer.
1: Já Hermínio Rodrigues, presidente da Câmara Municipal de Alcobaça, elogiou a cooperação entre os municípios de Alcobaça e Nazaré, sublinhando a importância da confiança do Estado nas autarquias.
3: Pela primeira vez na história política, eu tenho alguns anos nisto, o Estado confiou nas autarquias de imediato. Ou seja, por exemplo, a agricultura, que se diga, nós hoje já sabemos quanto é que vamos receber de uma candidatura que são quase 4 milhões, algo mais, para pagamento e limpeza de matos. Isto é uma confiança que quero retribuir, porque a nossa parte sabe que vamos executar, estamos já a executar, estamos a lançar os procedimentos, porque se não existisse esta confiança, eu não tenho a menor dúvida que quem ficava pior eram os nossos territórios. Isto e desta confiança, lhe garanto aqui, quase posso falar pela Nazaré, que ele diz o mesmo, que nós estamos a trabalhar com os nossos gabinetes em velocidade, não é estonteante, é de cruzeiro mesmo, para que ver se conseguimos até final do ano cumprir as metas que nos propusemos.
1: Por sua vez, o comandante Elísio Oliveira reforçou que as prioridades estão a ser definidas com base em critérios técnicos e científicos, alertando para a necessidade de evitar comportamentos de risco.
4: Todas as prioridades são estabelecidas com critérios técnicos e científicos, de forma a apoiarmos todos aqueles que necessitam. Mas só conseguimos fazer isto também com o apoio do cidadão, que é fundamental que ele também colabore nas suas atitudes e no seu comportamento em todo este período que se avizinha e que vai ser muito difícil. Aquilo que nós pretendemos é continuar o nosso trabalho, mas precisamos que o cidadão nos ajude e não tenha comportamentos de risco para não termos incêndios. Porque a partir do momento que começarmos a ter incêndios, vamos ter que tirar operacionais do terreno, vamos agravar as condições de perigo para quem está no terreno e, portanto, podemos perder aqui grande parte daquilo que já foi ganho até hoje.
1: Segundo o comandante, existem mais de 2 milhões de metros cúbicos de madeira tombada, cuja remoção deverá prolongar-se por vários anos. Um homem de cerca de 70 anos morreu e outro de 40 ficou gravemente ferido numa colisão entre dois motociclos ontem na variante da Estrada Atlântica da Foz do Arelho. O alerta foi dado pelas 11h44, mobilizando 20 operacionais dos bombeiros, GNR e Cruz Vermelha. O ferido foi heli-transportado para Coimbra pelo INEM. O acidente obrigou ao corte temporário da via. Realizou-se no passado sábado, durante a manhã, um simulacro de emergência na garagem superior do ascensor da Nazaré, com o objetivo de testar a capacidade de resposta e coordenação dos vários agentes de proteção e socorro perante um cenário de acidente com múltiplas vítimas. No exercício participaram os bombeiros voluntários da Nazaré, corporações convidadas, o Serviço Municipal de Proteção Civil, serviços municipalizados, PSP, os escuteiros de Famalicão e alunos do curso de pós-graduação em trauma e emergência do Isla de Santarém. Iniciativa permitiu reforçar a preparação operacional das entidades envolvidas e a segurança da população. Após a conclusão do simulacro, o ascensor retomou o seu normal funcionamento. A equipa de ciclismo do CRP Ribavaria conquistou 2 títulos nos Campeonatos Nacionais de Ciclismo Masters, realizados nos dias 20 e 21 de junho. Hélder Loureiro sagrou-se campeão nacional de contrarrelógio individual e campeão nacional M40 na prova de fundo. A equipa arrecadou ainda vários pódios, com Paulo Simões, Miguel Nunes e Jorge Letras a conquistarem títulos de vice-campeões nacionais. O número de praias portuguesas com má qualidade de água subiu de 9 para 12 entre 2024 e 2025, segundo a Agência Europeia do Ambiente. Em contrapartida, as praias com qualidade excelente aumentaram ligeiramente de 556 para 559, num total de 682 praias avaliadas em 2025 em Portugal. As praias fluviais foram as mais afetadas, com o pior resultado a crescer de 5 para 9 casos, enquanto nas costeiras houve uma ligeira melhoria. Segundo a Zero, o aumento de praias avaliadas explica parte da variação percentual. A fechar ficam as previsões do estado do tempo para esta terça-feira. Segundo o Instituto Português do Mar e da Atmosfera, é esperado um dia de céu com períodos de muita nebulosidade, possibilidade de ocorrência de precipitação e pequena subida da temperatura. 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

0: Viva muito, boa tarde. Está a começar mais uma emissão de Discos Pedidos, segunda-feira, 22 de junho. Venha connosco até às 20. Vamos estar por aqui para atender os seus pedidos musicais, que muito agradecemos. Para participar, só tem que ligar 262-929-932. Arranca agora mais uma semana de emissões de Discos Pedidos e contamos com as suas propostas.
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0: 18 horas 12 minutos, vamos iniciar esta emissão da segunda-feira de Discos Pedidos com a primeira proposta. Chega de Adagorda Óbitos, da Carmil de Santos, desenvolver Beto, o tema Porto de Abrigo. A canção que dedica à sua família, à sua estrelinha, à Isabel Silvestre, à Tomélia, à Maria Isabel, à Natália Francisco e aos ouvintes da Benedita FM.

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1: Se ainda não o fez, também pode ligar e escolher a música que quer ouvir até às 20, participando nesta emissão de princípio da semana de Discos Pedidos. Por agora vamos até à Marinha Grande, é lá que nos ouve Mário Fernandes, deseja ouvir Seu Jorge, Ela é Bipolar, a canção que dedica a Ana Figueiredo e aos ouvintes da Benedita FM.

Deus com os pedidos, obrigada por estar desse lado. Já sabe, até às 20, contamos com as suas propostas musicais. E a próxima chega do Carregal de Óbitos, da Tomélia Silva. Deseja ouvir Anselmo Ralph depois das 7. Dedica a Carmelo Santos e ao Anselmo.

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2: 18h32, se for o caso, bom regresso a casa. Vamos com estes discos pedidos em viagem, agora com Jorge Guerreiro. Ainda choras por mim, a proposta chega de Peniche, da Maria do Carmo Reis, dedica aos filhos.

Diz com os pedidos, assim continuamos com as suas propostas em mais um final de tarde neste início de semana. Para ouvir agora Moreno Latino na voz de Ana Rita. A proposta esta chega de Santarém, da Maria Isabel, dedica ao padrinho Carlos Dias e família, ao Hugo Salvador, a Carmilo Santos, Isabel Silvestre e aos ouvintes da Benedita FM.

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1: E há assim mais propostas musicais para satisfazer as suas. Vamos agora até a Lourinhã, lá que nos ouve Vitória Jesus. Deixa ouvir Elvio Santiago, Menina Tuga, dedica a todo o auditório da Benedita FM.

Diz com os pedidos, aí vamos nós, continuamos com mais propostas musicais. Agora vamos atender ao pedido que chega de Cindieira. É do Carlos Dias, deseja ouvir Paulo Ribeiro, Não Consigo Viver de Recordações. A canção que dedica às suas princesas, à afilhada Lourdinhas Santos, também à Maria Fernanda da Palhoça, Natália Francisco, Helena Silva, todos os doentes e aniversariantes do dia.

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1: Estamos a 9 minutos da hora certa. Mais propostas musicais para satisfazer as suas. Agora vamos até à Charneca do Rio Seca. É lá que nos ouve Ermelinda Lopes. Deseja ouvir Arte Soliva, Petite Demoiselle, a canção que dedica ao seu marido, ao Carlos Dias e família, Isabel Silvestre, Helena Silva, aos ouvintes da Benedita FM, com votos de um bom início de semana.

18 horas 54 minutos, estamos quase a fechar esta primeira parte de Discos Pedidos. Temos mais uma para conferir depois das 19. Fecho de hora agora com Pedro Brunhosa. Se eu fosse um dia o teu olhar, a sugestão chega da Aça e Sara, da Andréia Gonzaga, dedica à Joana, ao André e à Fernanda. Até já com mais Discos Pedidos.

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Estamos de volta para a segunda parte de Discos Pedidos, emissão para esta segunda-feira, 22 de junho. Venha connosco até a hora certa, mais propostas para satisfazer as suas. E vamos para a primeira proposta desta segunda parte de hoje. O pedido que chega de Olho Marinho é da Maria João. Deseja ouvir a música de Álvaro de Luna, Hasta El Amanecer, a canção que dedica a todos os ouvintes da Pendida FM.

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1: 19 horas, 7 minutos. Continuamos com mais propostas. As suas. Agora vamos até a Lourinhã, é lá que nos ouve. A Clélia Jesus, de João Vires Xavier, o tema Complicidade, dedica aos ouvintes da Penedita FM.

escusado continuar a ligar connosco. Estamos preenchidos com os seus pedidos até às 20 para novas propostas. Agora são mesmo amanhã, depois das 18. José Lumba, que nos ouve em Benedita, deseja ouvir Pedro Sampaio. O tema Fama deseja dedicar à família e amigos.

horas, 13 minutos. Continuamos com os seus discos pedidos. Agora vamos até à Burinhosa. É lá que nos ouve João Ferreira. Deseja ouvir a música de David Carreira, És Só Tu. Dedica à mãe, à filha, às amigas Cristina, Dora e Joana. Também aos ouvintes da Benedita FM com votos de uma boa semana. E se

19h, 17 minutos. Venha daí connosco nesta segunda-feira. Atendemos agora ao pedido da Isabel Silvestre, dos Casais da Boa Vista. Deseja ouvir José Reza, Uma Vela Sobre a Mesa. Dedica à família também à Helena Silva, à Carmilde Santos, Natália Francisco, Manuela de Deus. Pessoas amigas, para todos com votos de uma boa semana.

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1: Obrigada pela preferência. Já sabe, até às 20 vamos estar por aqui com as suas propostas musicais. Vamos agora satisfazer o pedido que chega de Valado aos Fratos, do Rafael Pinto. Deseja ouvir a música de Pedro Mafama, Preço Certo. Dedica a todos os ouvintes da Benedita FM.

Madeirense, ligado com a sua rádio e a sua música até às 20. Há mais propostas para satisfazer. Atendemos o pedido do Luís Ramos, que nos escuta em Alcobaça, deseja ouvir a música de Rui Porto. Foi tudo mentira. Dedica aos ouvintes da Benedita FM.

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2: Bom regresso a casa, se for o caso, fique ligado com a sua rádio, a sua música. Para já atendemos o pedido do Manuel Rocha, que nos ouve em Turquel, deseja ouvir Badocha, o tema Te Amo, dedica à esposa, às filhas.

Vamos em frente com mais sugestões. Atendemos agora ao pedido do Paulo Alves, que nos escuta em Benedita. Deseja ouvir a música de Daniela, Adoro Amar Você, a canção que dedica a todo o auditório da Benedita FM, família e amigos.

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4: Obrigada pela preferência. Votos de uma boa segunda-feira com a Benedita FM, se for o caso. Bom regresso a casa. José Moraes, que nos ouve em Benedita, sugere Manel Soares. Olha as coisas que faço. A canção que dedica a todos os ouvintes da Benedita FM. Olha as coisas.

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1: De segunda a sexta, entre as 18 e as 20, estamos nós com Discos Pedidos. E atendemos já o pedido da Sandra Casanova, que nos escuta em Caldas da Rainha, deseja ouvir Calema, À Prova de Bala, dedica a todas as pessoas amigas.

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1: As músicas da sua preferência tocam por aqui. Disco Os Pedidos, vamos juntos até às 20. Para já ouvimos Dinês Brites, Festa no Autocarro. É mais uma proposta, chega de óbitos da Fernanda Silva. Deseja dedicar-se a todas as pessoas amigas.

a fechar esta emissão da segunda-feira de Discos Pedetos. Foi ótimo estar consigo. Amanhã às 18 há mais uma emissão de Discos Pedetos para ouvir e conferir aqui na Benedita FM. Não saia daí, já a seguir chega o Brinda Música com a Elvis Raimundo. Tenha uma boa noite de segunda-feira.

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Olá, boa noite, seja muito bem-vindo ao Brilho da Música desta segunda-feira. Eu sou o Elvis Raimundo e vou estar consigo durante as próximas 2 horas para lhe mostrar o Brilho da Música.

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Chegamos assim ao final desta primeira parte e já a seguir temos para aí o sinal horário das 9 da noite, de logo depois. Venha connosco em mais uma hora de Brilho da Música.

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Seja muito bem-vindo à segunda parte do Brilho da Música desta segunda-feira. Começamos esta segunda hora da melhor maneira. Já a seguir, não perca mais música consigo até às 10 da noite.

Está o grande Lenny Kravitz com American Woman, uma canção que nos leva até o ano de 98. Atrás tivemos Foo Fighters com Times Like This. Passam 14 minutos das 9 da noite. Lá fora ainda há alguma claridade, ainda não caiu a noite completamente. Seguimos até às 10. É isso mesmo, agora com uma canção que nos leva à década de 80. Um êxito de Derry Hall e John Waite, dupla norte-americana e com

0: 20 horas com 18 minutos, já a seguir temos Smashing Pumpkins com a canção Stand Inside Your Love. Venha connosco até às 10 da noite, não tem nada a que enganar.
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Grande canção, chama-se Stand Inside Your Love. São os Smashing Pumpkins aqui no Brilho da Música desta noite, segunda parte. Electric Mind é a canção que se segue do André Indiana.

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Jamiroquai com You Give Me Something. Atrás tivemos Dark Matter dos Pearl Jam. Estamos a 11 minutos das 10 da noite. Daqui a nada vamos olhar para as previsões do estado do tempo para amanhã, através do site do Instituto Português do Mar e da Atmosfera. Até o poderíamos fazer agora, mas não. Depois do Sam Smith com a canção Dancing with a Stranger.

E o prometido é devido, mesmo já perto do final do programa de hoje, olhamos para as previsões do estado do tempo para amanhã. No Distrito de Leiria, a máxima prevista é de 31 graus, com a mínima de 17 graus. Amanhã, terça-feira, 23 de junho, com o céu pouco nublado, vento moderado de noroeste. No Porto, as máximas chegarão apenas aos 25 graus, apenas entre aspas, visto que já estamos no verão. Em Lisboa, máximas de 31, no Algarve, máximas de 29. A região ou o distrito mais quente do país será Bragança, com 38 graus, e também Castelo Branco. Chegamos assim ao final do Brilho da Música desta segunda-feira, 22 de junho. Regressamos na quarta-feira a partir das 20 horas. Não perca já a seguir toda a atualidade da informação com a jornalista Sandra Fonseca. Boa noite, boa semana.

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1: O secretário de Estado das Florestas, Rui Ladeira, visitou no passado dia 19 de junho a operação da remoção de árvores caídas e material lenhoso resultante da tempestade Christine junto ao quartel dos bombeiros voluntários de Pataias. Durante a visita, Rui Ladeira destacou a articulação entre municípios, ICNF e forças operacionais.
2: E coordenou todas as várias entidades e todos os organismos de uma forma exemplar para garantir que os municípios, o ICNF, a autoridade, os bombeiros, a GNR, todos os meios e recursos que tivessem em funcionamento para fazer o máximo possível. E os resultados hoje são os possíveis, mas eu acho que não há na história memória de ter havido uma mobilização com resultados efetivos e de proteção, conforme conseguimos todos unidos para este objetivo. Mas de facto é uma satisfação grande, mas ainda há muito para fazer.
1: Já Hermínio Rodrigues, presidente da Câmara Municipal de Alcobaça, elogiou a cooperação entre os municípios de Alcobaça e Nazaré, sublinhando a importância da confiança do Estado nas autarquias.
3: Pela primeira vez, cara, na história política, eu tenho alguns anos disso, o Estado confiou nas autarquias. E de imediato, ou seja, por exemplo, a agricultura, que se diga, nós hoje já sabemos quanto é que vamos receber de uma candidatura que são quase 4 milhões de Alcobaça, para pagamento e limpeza de matos. Isto é uma confiança que quero aqui retribuir e que a nossa parte sabe que vamos executar, estamos já a executar, estamos a lançar os procedimentos, porque se não existisse esta confiança, eu não tenho a menor dúvida que quem ficava pior eram os nossos territórios. Isto e desta confiança, lhe garanto aqui, quase posso falar pela Nazaré, que ele diz o mesmo, que nós estamos a trabalhar com os nossos gabinetes em velocidade, não é estonteante, é de cruzeiro mesmo, para que ver se conseguimos até final do ano cumprir as metas que nos propusemos.
1: Por sua vez, o comandante Elísio Oliveira reforçou que as prioridades estão a ser definidas com base em critérios técnicos e científicos, alertando para a necessidade de evitar comportamentos de risco.
4: Todas as prioridades são estabelecidas com critérios técnicos e científicos, de forma a apoiarmos todos aqueles que necessitam. Mas só conseguimos fazer isto também com o apoio do cidadão, que é fundamental que ele também colabore nas suas atitudes e no seu comportamento em todo este período que se avizinha e que vai ser muito difícil. Aquilo que nós pretendemos é continuar o nosso trabalho, mas precisamos que o cidadão nos ajude e não tenha comportamentos de risco para não termos incêndios. Porque a partir do momento que começarmos a ter incêndios, vamos ter que tirar operacionais do terreno, vamos agravar as condições de perigo para quem está no terreno e, portanto, podemos perder aqui grande parte daquilo que já foi ganho até hoje.
1: Segundo o comandante, existem mais de 2 milhões de metros cúbicos de madeira tombada, cuja remoção deverá prolongar-se por vários anos. Um homem de cerca de 70 anos morreu e outro de 40 ficou gravemente ferido numa colisão entre dois motociclos ontem na variante da Estrada Atlântica da Foz do Arelho. O alerta foi dado pelas 11h44, mobilizando 20 operacionais dos bombeiros, GNR e Cruz Vermelha. O ferido foi heli-transportado para Coimbra pelo INEM. O acidente obrigou ao corte temporário da via. Realizou-se no passado sábado, durante a manhã, um simulacro de emergência na garagem superior do ascensor da Nazaré, com o objetivo de testar a capacidade de resposta e coordenação dos vários agentes de proteção e socorro perante um cenário de acidente com múltiplas vítimas. No exercício participaram os bombeiros voluntários da Nazaré, corporações convidadas, o Serviço Municipal de Proteção Civil, serviços municipalizados, PSP, os escuteiros de Famalicão e alunos do curso de pós-graduação em trauma e emergência do Isla de Santarém. A iniciativa permitiu reforçar a preparação operacional das entidades envolvidas e a segurança da população. Após a conclusão do simulacro, o ascensor retomou o seu normal funcionamento. A equipa de ciclismo do CRP Ribavaria conquistou 2 títulos nos Campeonatos Nacionais de Ciclismo Masters realizados nos dias 20 e 21 de junho. Hélder Loureiro sagrou-se campeão nacional de contrarrelógio individual e campeão nacional M40 na prova de fundo. A equipa arrecadou ainda vários pódios, com Paulo Simões, Miguel Nunes e Jorge Letras a conquistarem títulos de vice-campeões nacionais. As famílias portuguesas estão a recorrer cada vez mais a créditos pessoais e cartões de crédito para suportar despesas como habitação, alimentação e imprevistos. Segundo a DEC Proteste, cada família sobreendividada tem em média 6 créditos ativos face aos 5 registados no ano passado. Desde o início do ano, a Associação recebeu cerca de 15 mil pedidos de ajuda e alerta para a necessidade de maior responsabilidade na concessão de crédito. As faixas etárias mais afetadas situam-se entre os 35 e os 64 anos. Os dados foram divulgados pelo Diário de Notícias. É tudo quanto a notícias, estas e outras, para consultar qualquer hora no nosso site em beneditofm.pt.
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4: 19 graus.

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